0: here. I just told her that I really want you to be here. Yes.
1: And the pastors asked me also
2: e os pastores me perguntaram também
1: to open heaven here.
2: Para abrir os céus aqui.
1: I have done that 30 times globally.
2: Eu fiz a abertura dos céus e a chuva caiu 30 vezes globalmente.
1: To ask God to open heaven and bring rain.
2: Para pedir ao Senhor Deus para abrir os céus e trazer chuva.
1: I've done it in Lima, Peru.
2: Eu fiz em Lima, Peru.
1: Recently in Caracas.
2: Recentemente em Caracas.
1: Recently in Ivory Coast.
2: Recentemente na Costa do Marfim.
1: And so forth. They have asked me to bring rain, the latter rain of the Holy Spirit.
2: E por diante. Então eles me pediram para trazer a chuva, a última chuva do Espírito Santo.
1: So it's going to be a mighty event. I'm inviting everybody to come to that event.
2: Então será um evento muito poderoso. Eu estou convidando todos a vir e a participar.
0: And then when the day arrived, look at how I arrived. Look at how I entered. I entered with a polythene bag. Okay, Randy, are you okay?